0: Facão, facão.
1: Ah, facão, é.
0: O facão.
1: Que de hora cansaria, eu cansaria o bueno.
0: Facão.
1: O bati o mais.
0: Mal ramiu. Vai lá, olha. É, bote. É, bote.
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